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0: 1:52.
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3: Aham. Bem, moçada, é 10 pras 10 no relógio grande da 1010. E vamos metendo essa maneira velha com esses meninos lá da fronteira, meu Deus do céu. Essa maneira velha gaúcha, uma barbaridade. Uia!

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Atenção, seu breteiro, tá chegando o rei do laço. Ele já escreveu.

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0: 5:46.
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1: De acordo com o capítulo 5 da lei 5.700 de 1º de setembro de 1971, que trata dos símbolos nacionais, durante a execução do hino nacional, todos devem tomar atitude de respeito, de pé e em silêncio. Civis do sexo masculino com a cabeça descoberta e os militares em continência, segundo os regulamentos das respectivas corporações. Além disso, é vedada qualquer outra forma de saudação, gestual ou vocal, como, por exemplo, aplausos, gritos de ordem ou manifestações ostensivas do gênero, sendo estas desrespeitosas ou não. Segundo a seção 2 da mesma lei, execuções simplesmente instrumentais devem ser tocadas sem repetição e execuções vocais devem sempre apresentar as duas partes do poema, cantadas, portanto, em caso de execução instrumental prevista no cerimonial, não se deve acompanhar a execução cantando. Deve-se manter, conforme descrito acima, silêncio. Em caso de cerimônia em que se tenha que executar um hino nacional estrangeiro, este deve, por cortesia, preceder o hino nacional brasileiro.
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meu velho galpão de estância da pampa verde amarela, que ficou de sentinela da história da nossa infância. És um marco na distância da velha capitania, porque foste a sacristia do batismo do gaúcho, quando moldou-se o debucho da pátria que amanhecia. Quinchado de Santa Fé, oito esteios, pau a pique, até parece um cacique todo emplumado de pé, o legendário Cepé, legítimo rei no trono, que desde o primeiro entono trazia a pátria nos tentos, anunciando aos quatro ventos que esta terra tinha dono. Velho bivaque nativo, encravado na coxilha, palanque de curunilha do Rio Grande primitivo, altar do fogo votivo que um dia o Guasco acendeu e aceso permaneceu, bordado de picumãs, anunciando aos amanhãs que o gaúcho não morreu. Não existe nada igual em qualquer parte do mundo como o vínculo profundo do galpão tradicional, esse fogão ancestral que acalenta e arrebata nessa velha casa-mata onde o Guasca viu a luz. Galpão que a história traduz como oficina de pátria. Foi aqui que se fundiram aqueles velhos modelos que serviram de sinuelos da pátria que constituíram, da pátria que construíram, que a isso se propuseram e nunca se detiveram, porque nunca se detinham para perguntar de onde vinham, nem tampouco quantos eram. Foi aqui que descansaram depois das lides guerreiras os centauros das fronteiras que irmaneados chimarrearam, e foi daqui que marcharam os andejos e os gaudérios, negros e mulatos sérios e tapejaras errantes, gaúchos e bandeirantes, rasgadores de hemisfério. O grande poeta Balbino Marques da Rocha escreveu que o Rio Grandense cresceu peleando desde menino, criado longe do pai, e é ele que um dia vai de boleadeira e de vincha e traz o Brasil na cincha para as barrancas do Uruguai. Esse é o galpão que cultuamos, esse é o galpão que queremos, esse é o galpão que erguemos, e o galpão que conservamos. Como dizia Rui Ramos, velho tribuno imponente, um pedaço de presente e um pedaço de passado e futuro enraizado no subsolo da gente. Essa legenda, essa legenda dessa rústica vivenda da luta demarcatória, da luta emancipatória da velha pátria comum, não há preconceito algum no velho galpão campeiro, ao pé de cujo braseiro sempre há lugar para mais um. Tribunal e refeitório de maulas e milicianos, de charruas e paisanos sem pátria nem território, hoje és galpão, repertório daquelas charlas fraternas e das lembranças eternas das saudades que ficaram dos centauros que matearam nos teus cepos de três pernas. Porém te resta um encargo, velho galpão ancestral, legendária catedral de pátria e de pampa larga, no ritual do mate amargo ainda existe cevadura, és um templo na planura de paz, amor e carinho para iluminar o caminho
da grande pátria futura. E se não houver campo aberto, lá em cima, quando eu me for, um galpão acolhedor de Santa Fé bem coberto, um pingo pastando perto, só de pensar me comovo. Eu juro pelo meu povo, nem todo o céu me seguro. Retorno à velha planura para ser gaúcho de novo.

0: 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Foi culpa do baile daquele entreveiro que eu vim enfesado tocando pandeiro.
1: Mas que é o Charche?
2: Que coisa esse cara no baile, verga?
1: Um abraço do Carqueja.
2: Abraço.
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0: Bom dia a todos. Irmãos e irmãs, iniciamos o mês da Bíblia, tempo especial para acolher a palavra de Deus que ilumina nossos caminhos e transforma nossa vida. Nesta Semana da Pátria, somos também convidados a amar e cuidar do nosso Brasil. Enquanto celebramos o memorial da Páscoa do Senhor, fonte de nossa fé, esperança e salvação, acompanhemos a procissão de entrada com o canto.
1: Número 6.

0: teu amor, pra fazer tua vontade, pra viver no teu amor. Eis-me aqui, Senhor.
1: Em nome do Pai, do Filho e do Espírito Santo.
2: Amém.
1: A graça de nosso Senhor Jesus Cristo, o amor do Pai e a comunhão do Espírito Santo estejam sempre convosco.
3: Bendito seja Deus que nos reuniu no amor de Cristo.
1: Em Jesus Cristo, justo que intercede por nós e nos reconcilia com o Pai, abramos o nosso espírito ao arrependimento para sermos dignos de nos aproximar da mesa do Senhor. Senhor, que vieste salvar os corações arrependidos, tende piedade de nós.
3: Senhor, tende piedade de nós.
1: Cristo, que vieste chamar os pecadores, tende piedade de nós.
3: Cristo, tende piedade de nós.
1: Senhor, que intercedeis por nós junto do Pai, tende piedade de nós.
3: Senhor, tende piedade de nós.
1: Deus Pai misericordioso, tenha compaixão de nós, perdoe nossos pecados e nos conduza à vida eterna.
3: Amém. Com o coração agradecido, elevemos nosso louvor ao Deus que nos fala, nos reúne e nos conduz pelo caminho do amor. Cantemos juntos o Glória.
2: Número 9.

0: Rezemos. Ó Deus, olhai com bondade os que redimistes e adotastes como filhos e filhas, e concedei aos que creem no Cristo a verdadeira liberdade e a herança eterna. Por nosso Senhor Jesus Cristo, vosso Filho, que é Deus e convosco vive e reina na unidade do Espírito Santo, por todos os séculos dos séculos.
1: Amém.
0: Nós estamos iniciando o mês da Bíblia, o mês de setembro. Quem sabe, ainda de pé, com a nossa mão estendida na direção do livro da Bíblia, vamos cantar juntos a Escritura nos dois testamentos. Bem bonito, todo mundo juntos.

0: Deus.
1: A palavra de Deus hoje nos chama à responsabilidade pelo irmão e nos ensina que o verdadeiro amor procura o bem, a reconciliação e a vida. Com o coração aberto, acolhamos a palavra que nos orienta e nos transforma.
2: Da profecia de Ezequiel. Assim diz o Senhor: quanto a ti, filho do homem, eu te estabeleci como vigia para a casa de Israel. Logo que ouvires alguma palavra de minha boca, tu os deves advertir em meu nome. Se eu disser ao ímpio que ele vai morrer, e tu não lhes falares, advertindo-o a respeito de sua conduta, o ímpio vai morrer por própria culpa. Mas eu te pedirei contas da sua morte. Mas se advertires o ímpio a respeito de sua conduta, para que se arrependa, e ele não se arrepender, o ímpio morrerá por própria culpa. Porém, tu salvarás tua vida. Palavra do Senhor.
3: Graças a Deus.
4: Não fecheis o coração, ouvi hoje a voz de Deus.
5: Não fecheis o coração, ouvi hoje a voz de Deus.
4: Vinde, exultemos de alegria no Senhor. Aclamemos o rochedo que nos salva. Ao seu encontro caminhemos com louvores e com cantos de alegria o celebremos.
5: Não fecheis o coração, ouvi hoje a voz de Deus.
4: Vinde, adoremos e prostremo-nos por terra e ajoelhemos entre o Deus que nos criou, porque Ele é o nosso Deus, nosso pastor, e nós somos o seu povo e seu rebanho, as ovelhas que conduz com sua mão.
5: Não fecheis o coração, ouvi hoje a voz de Deus.
4: Oxalá ouvisseis hoje a voz, a tua voz. Não fecheis os corações como em Meriba, como em Massa no deserto aquele dia, em que outrora vossos pais me provocaram, apesar de terem visto as minhas obras.
5: Não fecheis o coração, ouvi hoje a voz de Deus.
6: Da carta de São Paulo aos Romanos. Irmãos, não fiqueis devendo nada a ninguém, a não ser o amor mútuo, pois quem ama o próximo está cumprindo a lei. Não cometerás adultério, não matarás, não roubarás, não cobiçarás. E qualquer outro mandamento se resume neste: amarás ao teu próximo como a ti mesmo. O amor não faz nenhum mal contra o próximo. Portanto, o amor é o cumprimento perfeito da lei. Palavras do Senhor.
3: Graças a Deus.

0: O Senhor esteja convosco.
1: Ele está no meio de nós.
0: Proclamação da Boa Nova do Senhor Jesus, escrita por São Mateus.
1: Glória a vós, Senhor.
0: Naquele tempo, Jesus disse a seus discípulos: se o teu irmão pecar contra ti, vai corrigi-lo, mas em particular a sós contigo. Se ele te ouvir, tu ganhaste o teu irmão. Se ele não te ouvir, toma contigo mais uma ou duas pessoas, para que toda a questão seja decidida sob a palavra de duas ou três testemunhas. Se ele não der ouvido, dizei-o à igreja. Se mesmo a igreja ele não ouvir, seja tratado como se fosse um pagão ou um pecador público. Em verdade,

0: está nos céus. Pois onde dois ou três estiverem reunidos em meu nome, eu estou aí no meio deles. Palavra da salvação.
1: Glória a vós, Senhor.
0: Estimados irmãos e irmãs, nós estamos vivendo o mês de setembro, o início, o mês da Bíblia. Qual é que é a melhor homenagem que nós podemos prestar à Bíblia, à palavra de Deus? Certamente, a melhor homenagem é a gente ser capaz de acolhê-la e vivê-la na nossa vida, no nosso dia a dia. Escutar, acolher, praticar a palavra de Deus. Nela, na Bíblia, nós sempre encontramos a resposta, ou então a luz para todas as situações da nossa vida. Por exemplo, a Bíblia é uma luz para a família. A Bíblia, a palavra de Deus, é uma luz para a comunidade. É uma luz que ilumina situações de dor, de sofrimento. Ilumina também situações nas nossas relações de trabalho. É uma luz que ilumina as nossas relações humanas. Ilumina o nosso pensar, o nosso agir, o nosso modo de ser. É uma luz que vai iluminando o caminho da vida da gente. Então setembro é o mês da Bíblia. Mas não é só setembro o mês da Bíblia. É a vida inteira. Setembro é o tempo que nós damos uma atenção maior. Agosto, vocações. Mas não é que em julho não se pense na vocação. Agosto a gente pensa de modo mais carinhoso o chamado que Deus fez para a gente. Outubro, o mês das missões. Mas de missão, todo tempo é missão da gente. A missão nossa é a vida inteira. Mas outubro, nós pensamos com carinho maior sobre a missão que Jesus, nosso Senhor, Ele confiou para nós. Então, estamos no mês de setembro, nós vamos dar uma atenção especial, né, à palavra de Deus. E uma situação concreta que a Bíblia ilumina nós, no nosso dia a dia, é um problema que o Evangelho coloca hoje para nós, que é a questão da correção fraterna. Um desafio grande, um desafio difícil de a gente aceitar a correção fraterna, e talvez mais difícil ainda é fazer a correção fraterna. E o que que diz a primeira leitura que nós ouvimos do profeta Ezequiel? É uma linguagem simbólica que diz assim, que a pessoa humana e a comunidade, o profeta, ele é colocado na sociedade, no mundo, como uma sentinela. Sentinela que Deus coloca para vigiar a casa de Israel, vigiar a nossa comunidade. Sentinela é o guarda atento que tem os olhos no horizonte, fica observando para o que pode acontecer, para prevenir o povo de possíveis perigos. E quando aparece um perigo, o sentinela, o profeta, ele toca, diz o texto, toca o berrante. E assim a comunidade, ela poderá preparar-se para enfrentar o perigo. Então na igreja, todos nós somos como que sentinelas, responsáveis também pelo destino dos nossos irmãos. O nosso destino também. Um cuidando do outro, para que ninguém se perca, para que todos sejam salvos. Nosso Senhor disse assim: não vim para salvar os sãos.

os que têm saúde. Eu vim buscar os que estão doentes. Eu vim salvar os pecadores. Não quero que nenhum daqueles que o Pai me confiou, ele se perca. E depois então o Evangelho de hoje. Ele fala, é o discurso sobre a igreja, a comunidade. É o discurso eclesial. Como por exemplo, nos domingos anteriores, nós ouvimos o discurso de Jesus sobre, é o discurso evangélico, o discurso cristológico, o discurso sobre Jesus Cristo. Quem sou eu para vocês? Agora, hoje, o que é a igreja? Quem somos nós? Nós somos como que sentinelas, um que cuida do outro. Por isso que é muito importante que numa comunidade haja sempre o quê? Haja o respeito, haja sempre o diálogo, haja sempre a confiança, haja sempre a bondade. Que na comunidade a gente aprenda também sempre a ouvir, respeitar, valorizar os talentos dos outros, interessar-se para que o outro cresça, amadureça. Um é para o outro como a mãe que cuida do filho. O profeta também é assim na comunidade. O cristão é assim na comunidade. Se tem este ambiente bonito, bom, então também fica mais fácil de a gente corrigir um irmão, uma irmã, quando se coloca no caminho do mal. Então hoje o texto fala de uma situação bem concreta. E Nosso Senhor não faz teorias sobre a correção fraterna. Ele aponta passos bem objetivos, bem concretos, de como a gente pode cuidar do outro. Ele diz assim, por exemplo, o primeiro passo: quando um irmão ele erra, ele provoca conflitos na comunidade ou também na família. Qual é o primeiro passo? O primeiro passo, diz Nosso Senhor, é este: um encontro pessoal, a sós com este irmão. Certamente, então muitas vezes nós costumamos espalhar o erro do outro. O outro errou, ele já sai fofoqueando e falando, dizendo o pecado, o mal que ele praticou. O amor não permite isto. Não é gesto de amizade fazer isto de Jesus. O importante é a gente, às vezes a verdade, ela pode prejudicar mais do que o próprio amor. A verdade nua e crua muitas vezes destrói a convivência entre as pessoas, pode destruir uma pessoa, pode arruinar uma família, pode destruir, por exemplo, um casamento. Então nem sempre convém dizer toda a verdade e publicamente. A verdade pode ser dita com jeito, com a palavra certa, do jeito certo, de um modo, na hora certa, para aquela pessoa que precisa ouvir. Então a verdade tem, ou então a verdade que não produz amor, ela pode provocar perturbações, pode gerar discórdias, ódio, rancor. Não deve nem sempre ser dita. Por exemplo, uma mãe que esconde o problema de um filho. Às vezes a mãe se obriga a fazer isso, porque se a mãe publica e fala para toda a família, ou também para o marido, um erro que o filho fez, pode criar um problema ainda maior na família. Mas a mãe tem consciência que, guardando aquele segredo, vai trabalhar com o filho, e aquele filho pode retomar o caminho do bem também. A mesma coisa, por exemplo, num casamento, o esposo
que cometeu um erro de infidelidade, será que ele precisa logo ir e ele se converter? Ele reconhece que ele errou, está totalmente arrependido. Será que ele precisa contar para a esposa aquilo que ele fez? Não é melhor ele ficar calado para evitar perturbações da família? Mas ele vai agora retomar o caminho do bem? Então, a conversa a sós. O segundo passo, diz Jesus, se ele não ouvir, então peça ajuda para outras pessoas que tenham sensibilidade, tenham a sabedoria de bem conversar. Eu posso dizer assim: meu amigo, vem comigo, vamos conversar juntos com o fulano, e assim ele possa evitar de continuar caminhando no mau caminho. E depois Jesus diz assim: se assim mesmo não der certo a tentativa, então comunique para a comunidade. Então mais gente vai se associar para retomar o caminho bom para aquele homem, aquela mulher que cometeu o erro. E tem um terceiro passo. Então, se a pessoa não atende nenhuma terceira tentativa, diz Jesus, bom, então não é a comunidade que está excluindo, mas é a própria pessoa que está se excluindo, está se excomungando, está perdendo a comunhão, não está aceitando o amor que lhe é oferecido. É interessante que Jesus, ele não fecha nunca as portas. Ele diz assim, que se mesmo assim, tendo feito três tentativas, não deu certo, ainda tem um outro caminho, que é a oração. Porque a oração também faz milagres. A oração, ela pode converter, ela pode fazer com que a pessoa se arrependa e retome o caminho do bem. Então, a liturgia de hoje quer nos ensinar isto. Nós somos todos responsáveis uns pelos outros. Nós somos que como que sentinelas na vida dos nossos irmãos. Deus pode contar conosco nessa missão? A Bíblia, ela nos adverte e nos mostra este caminho tão bonito, né? É uma luz que orienta, é uma luz que conduz, é uma luz que confirma, nos confirma no caminho do bem e nos adverte também para nós retomarmos o caminho, evitar o caminho do mal. Um bom filho sempre escuta a palavra do pai. Mês de setembro quer despertar isto. Escutemos com atenção sempre a palavra de Deus. Vamos ficar de pé e vamos cantar novamente aquele canto que cantamos primeiro, a Escritura nos Dois Testamentos. Cantemos.

0: Agora então, juntos à oração, à prece dos fiéis, e após cada prece, vamos rezar juntos assim: Senhor, atendei-nos.
1: Senhor, atendei-nos. Pela Igreja, para que seja sempre fiel à missão de anunciar o Evangelho, acolher os que sofrem e conduzir seus filhos pelos caminhos da verdade e do amor, rezemos.
0: Senhor, atendei-nos.
1: Pelos responsáveis das nações, para que Deus lhes conceda sabedoria, justiça e coragem para promover a paz, proteger os povos e buscar sempre o bem comum, rezemos.
0: Senhor, atendei-nos.
1: Pelas famílias dizimistas e por todos nós, para que saibamos cultivar a partilha, o diálogo, o perdão, a união, sendo presença de amor e esperança onde quer que estejamos, rezemos.
0: Senhor, atendei-nos.
1: Pela pátria e por todos os brasileiros, para que o Brasil seja abençoado com paz, fraternidade e união, e para que cada cidadão contribua para construir uma sociedade mais justa e solidária, rezemos.
0: Senhor, atendei-nos.
1: Pelos falecidos Derli de Santi e Ivo Comparin, e por todos os demais falecidos, para que o Senhor, em sua infinita misericórdia, os receba na morada eterna e conceda conforto aos seus familiares, rezemos.
0: Senhor, atendei-nos. Ó Deus, que nos reconciliastes convosco pela morte e ressurreição do vosso Filho, ouvi-nos pelo mesmo Jesus Cristo, na unidade do Espírito Santo. Amém. Sentados.
1: Junto ao pão e ao vinho, ofertamos a Deus nossa vida, nosso trabalho e tudo aquilo que somos. Que nossa oferta seja também um gesto de amor e confiança no Senhor.
2: Número 13.

0: Bendito sejais, Senhor, Deus do universo, pelo pão e pelo vinho que recebemos de vossa bondade, fruto da videira e do trabalho humano, que agora vos apresentamos e para nós se vai tornar o pão e o vinho da salvação.
1: Bendito seja Deus para sempre.
0: O Senhor esteja convosco.
1: Ele está no meio de nós.
0: Corações ao alto.
1: O nosso coração está em Deus.
0: Demos graças ao Senhor nosso Deus.
1: É nosso dever e nossa salvação.
0: Na verdade, digno e justo, dar-vos graças e cantar vossos louvores, Deus Pai Todo-Poderoso, por tudo que operais neste mundo, por Cristo nosso Senhor. No meio da humanidade dividida por inimizades e discórdias, sabemos por experiência que vós levais as pessoas a se converter e buscar a reconciliação. Pelo vosso Espírito Santo moveis os corações, de modo que os inimigos voltem à amizade, os adversários cedem as mãos e os povos procurem reencontrar a paz. É também obra do vosso poder, ó Pai, quando o ódio é vencido pelo amor, a vingança dá lugar ao perdão e a discórdia se converte em mútua afeição. Por isso, com os coros celestes, nós vos damos graça sem cessar e proclamamos aqui na terra a vossa glória, cantando alegres a uma só voz.

0: nós. Pai onipotente, louvado sois por vosso Filho Jesus Cristo, que veio em vosso nome. Ele é a palavra que salva, da salvação para a humanidade, a mão que estendeis aos pecadores, o caminho pelo qual nos é concedida a vossa paz. Quando vos abandonamos por nossos pecados, vós nos reconduzistes à reconciliação por vosso Filho, que por nós entregastes à morte, para que voltássemos a vós e nos amássemos uns aos outros. E agora, celebrando a reconciliação que Cristo nos trouxe, vos pedimos, santificai essas oferendas pela efusão do Espírito Santo, a fim de que se tornem o corpo e o sangue do vosso Filho, que nos mandou celebrar estes mistérios.
1: Enviai o vosso Espírito Santo.
0: Antes de dar sua vida para nos libertar, estando à mesa, Jesus tomou o pão em suas mãos, pronunciou a bênção de ação de graças, partiu o pão e o deu a seus discípulos, dizendo: tomai todos e comei, isto é o meu corpo que será entregue por vós. Do mesmo modo, no final da ceia, tomou nas mãos o cálice com o vinho, deu graças novamente, o abençoou e deu aos discípulos, dizendo: tomai todos e bebei, este é o cálice do meu sangue, o sangue da nova e eterna aliança, que será derramado por vós e por todos para a remissão dos pecados. Fazei isto em memória de mim. Mistério da fé.
1: Todas as vezes que comemos deste pão e bebemos deste cálice, anunciamos, Senhor, a vossa morte, enquanto esperamos vossa vinda.
0: Fazendo, pois, a memória da morte e ressurreição do vosso Filho, que nos deixou esta prova de amor, nós vos oferecemos aquilo que nos destes, o sacrifício da perfeita reconciliação.
1: Aceitai, ó Senhor, a nossa oferta.
0: Pai Santo, neste banquete salvífico, suplicante vos pedimos, aceitai-nos também como o vosso Filho, e dai-nos o seu Espírito para que nos liberte de tudo o que nos separa uns dos outros.
1: O Espírito nos una num só corpo.
0: Ele faça de nós um sinal da unidade do gênero humano, instrumento de vossa paz, e nos conserve em comunhão com o Papa Leão, com nosso Bispo José, os bispos do mundo inteiro e todo o vosso povo.
1: Lembrai-vos, ó Pai, da vossa Igreja.
0: Ó Pai, que agora nos reunistes à mesa do vosso Filho, congregai-nos também na casa, na ceia da comunhão eterna, nos novos céus e na nova terra, onde brilha a plenitude da vossa paz, junto com a gloriosa Virgem Maria, Mãe de Deus, os apóstolos e todos os santos, e os nossos irmãos e pessoas de todos os povos e línguas que morreram na vossa amizade, em Cristo Jesus, nosso Senhor. Por Cristo, com Cristo e em Cristo, a vós, Deus Pai Todo-Poderoso, na unidade do Espírito Santo, toda a honra e toda a glória, por todos os séculos dos séculos.
1: Amém.
0: Obedientes ao ensinamento de Jesus, rezamos: Pai nosso que estais no céu, santificado seja o vosso nome. Venha a nós o vosso reino. Seja feita a vossa vontade, assim na terra como no céu. O pão nosso de cada dia nos dai hoje. Perdoai as nossas ofensas, assim como nós perdoamos a quem nos tem ofendido, e não nos deixeis cair em tentação, mas livrai-nos do mal. A paz do Senhor esteja sempre convosco.
1: O amor de Cristo nos uniu.
0: Cordeiro de Deus,
1: que tirais o pecado do mundo, tende piedade de nós. Cordeiro de Deus, que tirais o pecado do mundo, tende piedade de nós. Cordeiro de Deus, que tirais o pecado do mundo, dai-nos a paz.
0: Felizes os convidados para a ceia do Senhor. Eis o Cordeiro de Deus, eis aquele que tira e vence o pecado do mundo.
1: Senhor, eu não sou digno de que entreis em minha morada, mas dizei uma palavra e serei salvo.
0: O corpo e o sangue do Cristo nos guarde para a vida eterna.
2: Número 17.

0: Graças e louvores se dêem a todo momento
1: ao Santíssimo e Diviníssimo Sacramento.
0: Glória ao Pai, ao Filho e ao Espírito Santo.
1: Era no princípio, agora e sempre. Amém.
0: Eu sou a luz do mundo, diz o Senhor. Quem me segue não andará nas trevas, mas terá a luz da vida. Rezemos. Senhor, que alimentais e fortaleceis os vossos fiéis com o pão da palavra e da Eucaristia, concedei-nos desfrutar de tal modo destes dons do vosso amado Filho, que mereçamos para sempre viver em comunhão com Ele. Ele que vive e reina pelos séculos dos séculos.
1: Amém.
0: Algumas comunicações. A programação desta semana. Então, continuam as visitas às comunidades com a imagem de Nossa Senhora de Fátima. A imagem se encontra na comunidade de São José da Barra Grande, onde hoje temos festa. Em honra de São Roque, também Nossa Senhora da Salete. Terça-feira à noite, a imagem de Nossa Senhora de Fátima será conduzida até a comunidade de Santa Teresinha. 19:30 horas, Santa Teresinha haverá missa, então, com a visita da Santa. Quarta-feira, como de costume, temos missa aqui na Matriz, às 18 horas. Na quinta-feira, dia 10, a visita de Nossa Senhora de Fátima na comunidade Nossa Senhora da Saúde, na linha 13. Então, dia 10, quinta-feira, missa às 19:30, a visita na Comunidade da Saúde, linha 13. No dia 11, sexta-feira, teremos missa na comunidade Nossa Senhora dos Navegantes, é a missa do mês, 19:30 horas também. No sábado, então, duas visitas com Nossa Senhora de Fátima. Primeiramente, às 15:30, 13:30 da tarde, no bairro Integração, 17 horas, na comunidade Santa Catarina da Vila Zuquete. E depois, no domingo, dia 13, então, a última visita, faremos às 14 horas, aqui no fundo, no Angico, comunidade de São Cristóvão. Ainda tem um grupinho que se encontra lá naquela comunidade. E assim estamos encerrando essa semana as visitas e preparando-nos assim para a festa em honra de Nossa Senhora de Fátima. Lembrar também que provavelmente nessa semana nós vamos encerrar, né, o restauro aqui na igreja. Essas pinturas que estão aqui sobre nós, esses medalhões, ainda tem um que precisa ser restaurado, esse aí no meio, né? Mas o resto já está tudo já bastante encaminhado e provavelmente no dia 14, a outra segunda-feira, já será feito o desmonte dos andaimes e depois estaremos com a nossa igrejinha já tão bonita, né? Restaurada. Eu acho que é motivo de alegria também para a nossa comunidade. No passado, o povo, Padre Alberto, nossos antepassados trabalharam tanto para construir a igreja, o salão, a casa paroquial, e em pouco tempo, mas com a colaboração de todos, né? Então, nossa obrigação agora é conservar aquilo que nós recebemos como patrimônio, esforço de tantas pessoas que nos deram, né, essa herança tão preciosa e que nós podemos desfrutar. Nós temos obrigação de cuidar daquilo que nós recebemos. Também recordamos que continuamos aquela campanha da coleta de aquelas carteiras de remédios. É um gesto pequeno, mas é um gesto de amor à natureza. A gente pode, como é que é, recuperar, não jogar na terra, né, aqueles blisters, as carteiras dos remédios. Aquilo já é reciclado e é reaproveitado. Então, quando tiverem essas cartelas em casa, não joguem no lixo. Leve aqui para a igreja, coloque aqui na casa paroquial. Tem outras casas também que recolhem isto e depois demanda para a reciclagem. Também uma palavra que eu queria dizer, lembrar agora. Setembro é o mês da primavera. É o mês das flores. É o mês em que tudo renasce. Brotos novos, vida nova. A natureza nos ensina também a viver. Então, que nós possamos buscar na palavra de Deus, na Bíblia, essa inspiração para buscar vida nova, novas esperanças, mundo novo. Quero ver uma coisa tão bonita e simples que todos podemos fazer. Os homens, nós também. Imaginemos se nós que estamos aqui na igreja, se todos nós colocássemos neste mês de setembro 3 sementes de girassol no nosso pátio, no nosso jardim, na nossa horta, ou se um dia estivermos caminhando numa estrada por ali, colocarmos 3 sementes de girassol. Imagine o que vai ser daqui um mês e meio. Araçá já é uma cidade bonita, é bem cuidada. Temos que ter amor a essa cidade, mas ela pode ficar ainda mais bonita. Deus lá do alto, Ele vai olhar para baixo, Ele vai ver muitos girassóis louvando e bendizendo a Deus. E nós também. É um exemplo muito simples. Se lá em casa você cuidar de um vaso bem pequenininho, de uma violeta, e você cuidar dela, olhar com amor aquela flor, olhar com amor uma roseira, plantar no seu jardim uma muda, 2 ou 3 de amor perfeito, a flor que você ama, que você quer bem. Quem sabe cuidar de uma flor, sabe cuidar também do seu interior. A gente aprende com a natureza. Então vamos despertar para essas coisas tão singelas, tão simples, mas que ajudam também a gente a crescer. Eu cuido de uma flor no meu jardim. Eu cuido de uma flor que pode crescer no meu coração. A flor da bondade, do amor, da justiça, da verdade, da solidariedade. Eu vou estar cultivando a semente que é a palavra de Deus nosso Senhor. Vamos dar um cuidado especial para a palavra de Deus desses dias, desse tempo de setembro. E a igreja no Brasil, neste ano, sugere aos cristãos o estudo, a leitura do livro de Daniel. É um dos livros sapienciais da Bíblia. Usa uma linguagem apocalíptica. São figuras, imagens, mas quem lê com atenção e com os olhos da fé vai ser capaz de compreender muito bem a lição que o texto quer mostrar para nós, que é preciso a gente resistir ao mal presente no mundo, ser uma resistência às forças que dominam, que oprimem a humanidade. E se você não tem coragem de ler todo o livro do profeta Daniel, são 14 capítulos, numa horinha e meia, no máximo 2 horas, tu lê tudo. Então, se tu pegar um capítulo cada noite, no final do mês você vai ter lido um livro completo da Bíblia. Mas se você não quiser, não tem coragem de ler todo o livro, ao menos leia os apêndices que tem no final do livro de Daniel. Lá conta 2 histórias muito bonitas. Provavelmente muitos nunca leram e nem ouviram falar dessas histórias. A primeira historieta é a história da fiel Susana, uma mulher da verdade. É uma história linda, linda, linda. Leia essa historieta no fim do livro de Daniel, a fiel Susana. E depois tem uma outra historieta muito bonita que conta a história de Daniel, amigo do rei Ciro. o rei Ciro, ele era de uma outra, ele adorava um outro Deus, mas Daniel, que era amigo dele, convenceu ele a adorar o Deus da verdade. Então é a história do Bel e o dragão, também uma história muito bonita. Leia ao menos isto neste mês, livro de Daniel, ou todo ele, ou então essas duas historinhas que tem no final desse livro, como sugestão, tema para o mês de setembro. O Senhor esteja convosco.
1: Ele está no meio de nós.
0: Sobretudo nós, dessa copiosa bênção de Deus, Ele que é Pai e Filho e Espírito Santo. Amém. Amém. Permaneçamos na paz e que o Senhor sempre nos acompanhe.
1: Graças a Deus.
0: E para encerrar o nosso encontro, nós podemos juntos cantar o parabéns às pessoas que estão de aniversário neste dia ou então no mês de setembro. Quem está de aniversário no mês de setembro, levante a mão, por favor. Olha, tem diversos aqui. E aqui também tem o Osvaldo. Vem para cá, Osvaldo. Osvaldo, que é da equipe administrativa, está completando aniversário hoje. Vamos cantar bem bonito para os aniversariantes o parabéns. Juntos?
2: Pai.

Estimados irmãos e irmãs, está chegando mais uma vez até você, por meio desta emissora de rádio, a voz do Vicariato de Nova Prata, na pessoa do Padre Mauri Francescato, Vigário Episcopal. Desejo que a graça, a paz e o bem esteja com todos vós e que a alegria deste encontro possa inundar nossas mentes, nossa alma, o nosso espírito. A liturgia deste último fim de semana do mês de agosto, mês vocacional, nos convida a sermos seguidores do Senhor, a descobrirmos a loucura da cruz, e nos apresenta diante da loucura da cruz dois exemplos, Jeremias e Pedro. Jeremias descreve sua experiência de cruz. Seduzido pelo Senhor, colocou toda a sua vida a serviço de Deus. Porém, nesse caminho conheceu o sofrimento, a solidão, a perseguição. Teve a tentação de largar tudo, mas não desistiu. Diz Jeremias: senti dentro de mim um fogo ardente a me penetrar. Por sua vez, Pedro. Paulo convida os cristãos a oferecerem a própria vida a Deus. Esse é o verdadeiro culto que agrada a Deus. Jesus anuncia aos discípulos a sua paixão e cruz e avisa que o caminho dos discípulos é semelhante ao seu. Pedro não concorda e começa a repreendê-lo. Jesus rejeita energicamente as insinuações de Pedro e diz: afasta-se de mim, Satanás. Não pensa as coisas de Deus. E acrescenta: se alguém quer me seguir, renuncie a si mesmo, tome a sua cruz e me siga. A cruz é a expressão de um amor total, radical, que se dá até a morte. Significa a entrega da própria vida por amor. Tomar a cruz não é apenas suportar com paciência as cruzes da vida, dores, doenças, desgraças, é muito mais. Foi a experiência máxima de amor de Cristo, e dar hoje a nossa vida para os mesmos ideais. Queridos irmãos e irmãs, a cruz é sinal sagrado do amor de Deus e do sacrifício de Jesus. Hoje, nós queremos parabenizar, cumprimentar e render o nosso grande hino de louvor e de ação de graças pelo Dia dos Catequistas. Neste fim de semana, no dia de ontem, sábado, estivemos reunidos os catequistas do nosso vicariato, das 14 paróquias que formam o nosso vicariato. E neste encontro, mais de 200 catequistas estiveram reunidas aqui no Salão Paroquial em Nova Prata, com a assessoria do padre Daniel Zattis, que falou, conversou, refletiu com nossas catequistas as diretrizes da ação evangelizadora da Igreja no Brasil, no item que fala, que aborda a temática da iniciação à vida cristã. Então, parabéns, obrigado, nossa gratidão em nome de todas as famílias, de todos os nossos catequizandos, pelo sim de cada um, de cada uma das catequistas. Ser catequista é também tomar a cruz de cada dia e oferecê-la por amor na evangelização de nossas crianças, adolescentes e jovens. A todas as catequistas, em nosso nome, em nome de todos os padres aqui do Vicariato, de nosso Bispo Dom José Gislão, a nossa gratidão, o nosso agradecimento pelo seu sim, pelo seu testemunho e pela sua presença em nossas comunidades. Desejo a todos um feliz e abençoado fim de semana e até o nosso próximo encontro.

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0: Olá, meu amigo, olá, minha amiga ouvinte. Estamos juntos mais uma vez para este momento de reflexão e de busca de paz. Quero falar hoje sobre a importância de ter autocontrole na vida. O autocontrole é um valor importantíssimo, pois ele possibilita orientar o entusiasmo. Para uma pessoa equilibrada, você deve ter o autocontrole e entusiasmo equalizados ou equilibrados. Saber controlar-se e, ao mesmo tempo, ter motivação. É fato que a maioria das tristezas do homem decorre da falta de autocontrole. Veja que aqueles que são vencedores, aqueles que têm uma vida próspera, todos eles têm qualidade de autocontrole. As pessoas que recusam ou negligenciam a experiência do autocontrole perdem oportunidade após oportunidade sem saber por quê. Por isso, a pessoa com autocontrole não se entrega ao ódio, à inveja, aos ciúmes, ao medo, à vingança ou qualquer emoção destrutiva. Você tem o dever de não permitir que suas emoções coloquem sua felicidade nas mãos de outras pessoas. Por isso que autocontrole é eu fazer a gestão da minha vida. O amor é essencial para a felicidade. Mas a pessoa que ama tão profundamente que sua felicidade é colocada inteiramente nas mãos de outra pessoa é como um canário que brinca com os bigodes do gato. Por isso, na verdade, a felicidade sua deve estar no seu interior. As pessoas são importantes? Obviamente que são. Mas eu não coloco a minha felicidade para o outro. Eu tenho autocontrole. A pessoa com autocontrole vai estimular sua imaginação, seu entusiasmo, até que essa imaginação e esse entusiasmo produza ações, mas controlará a ação e não permitirá que esta o controle. Ou seja, não é a situação que me controla, eu controlo a situação. A pessoa com autocontrole não vai odiar aqueles que não concordam com ela. Em vez disso, se esforçará para entender a razão da discordância e tirar o proveito disso. Por isso, caros ouvintes, o autocontrole é uma das qualidades importantíssimas para a gente estar bem na vida. Perceba como você é. Como você está nesse quesito de autocontrole? Você explode facilmente? Você se irrita facilmente? Você perde o autocontrole diante das situações? Como você é? Pense nisso. Deus Pai de amor e de bondade, abençoe a tua vida, a tua casa, o teu trabalho, a tua família, para que tudo concorra para o bem e você se sinta bem naquilo que faz. Em nome do Pai, do Filho e do Espírito Santo. Amém. Um abraço, muita paz. Até amanhã.
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